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0: 10 horas.
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0: 11:14.
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meia-noite. 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
3: Uma e 56. 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
4: uma e 57.

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0: 3:51.
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2: Que nem diz o Charles Help, a semana passou ligeiro, viu? Mas foi ligeiro. Oi, Brasil! Olá, minha gente! Bom dia, boa tarde, boa noite do Edelson Moura para todo mundo. Já está entrando no ar este programa espetacular que é o Ligação Nacional. Aqui não tem essa não, rapaz. Só música legal, só bate-papo bacana. Aqui é joia. Aqui é raiz. Ah, o velho do rádio, tem o velho da Havan, né? E aqui é o velho do rádio, rapaz. Eita cabra danado. Tudo bom com vocês? Graças a Deus. Comigo tá as mil maravilhas, tudo maravilhoso. Aqui tá um climazinho frio, aquele clima gostoso. É, eu gosto quando o clima é friozinho. É? É bom, né, Charles Help? Você gosta mais de quê? Do calor? É, normalmente as pessoas, quando elas não gostam não gostam de tomar banho, né? As pessoas não gostam da água fria, não é? Eu sei. Vamos começar o programa, Franklin Russo. Traga aí pra nós a primeira música de hoje.

0: procurar, né, Maraísa? Quem procura, acha. Pois é, a gente podia estar junto até hoje.
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2: Mensagem do dia. Você é importante. Não entre no ônibus da ilusão para ser apenas mais um a parar nos pontos do orgulho, vaidade e falência das capacidades. Você é tripulante de uma nave que ruma sobre as nuvens em direção a um grande destino. Confie no seu talento e evite a mediocridade perniciosa. A sua importância reside em suas qualidades, valores, luzes e sentimentos. Use-os privilegiando o espiritual sobre o material. Pense nisso. A sua importância cresce quando você a põe a serviço dos outros.

0: Vamos lá, minha gente. Vamos começar a falar com os nossos queridos ouvintes. Vamos ouvir aqui a primeira mensagem deste programa de hoje.
1: Já mandei lá, Délcio.
0: Opa!
1: E obrigado pela sua atenção.
0: Certo.
1: Agora, eu dei uma parada na música.
0: É.
1: E estou a carreteira agora no Brasil todo.
0: Certo.
1: Viajando e curtindo a rádio aí.
0: É.
1: Délcio Moura.
0: Sim.
1: Só manda pra mim os horários que você está ao vivo pra mim.
0: Certo.
1: Poder estar interagindo, mandando mensagem pra você e pedindo a música.
0: Bacana.
1: Obrigado, Deus.
0: Valeu.
1: Deus grandemente. Obrigado, obrigado, obrigado.
0: Eu que agradeço. Agora que eu tô vendo aqui que essa mensagem é do nosso ouvinte Jurandir Boita. Ele é de Santa Catarina, lá de Chapecó, em Santa Catarina. Ele mandou aqui uma música para mim pelo WhatsApp e por isso que ele falou que mandou pelo e-mail também, porque quando a música vem pelo Zap não dá pra gente colocar aqui no nosso banco de música, que a gente baixa do e-mail direto para o nosso banco. Bacana, daqui a pouco eu vou tocar aqui, mesmo que do jeitinho que ele mandou para mim, eu vou mostrar um pouquinho do trabalho do Jurandir, que é muito bom, muito legal.

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6: 4 e 6.
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8: Prepare-se aí, Charles Elf, pra ouvir a beleza de música do Jurandir, ó. A música que ele mandou pra mim aqui pelo zap, ó. Olha que música boa. Muito beleza. Esse é o Jurandir Boita, lá de Chapecó, Santa Catarina. Eu vou baixar a música dele pra tocar aqui no programa. Tá vendo?
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8: Que beleza, gente.

Bacana, Jurandir. Obrigado, eu vou dar uma olhada depois aqui na nossa, no nosso e-mail, viu? Obrigado pelo carinho aí. Música linda. Lá de Chapecó, Santa Catarina, meu querido ouvinte Jurandir Boitá.

Olha, eu passei numa feira esses dias e achei uma bucha. Aquelas buchas que antigamente a mãe da gente plantava no quintal. E é uma bucha que, na verdade, hoje o pessoal usa aquela espuma, né? Aquela bucha de espuma. De um lado é fino, do outro é grosso. Essa bucha natural que a gente conhecia antigamente, essa bucha que é boa pra gente dar um banho em Charles Help com ela, porque ela tira toda a sujeira. Eu vou pagar o Raimundinho lá do Boteco do Samuel, é um bebinho que tem lá, vou pagar o Raimundinho pra dar um banho de bucha no Charles Help. Desencardi. Ai, vou desencardir você, Charles Help. Ah, vou. Você vai ver se eu não vou desencardir você. Tu tá encardido, rapaz.

0: Continua para todo o Brasil, ligação nacional. Olá, povo. Bom dia, boa tarde, boa noite. Nossa, tá um barulho danado.
1: Hã?
0: Para barulho.
1: Cidade de São Bernardo, Maranhão, viu?
0: Sim.
1: Aí eu escuto aqui. Tá com mais ou menos 20 dias que eu me encontrei.
0: Certo.
1: Mas você continua
0: Hã?
1: Com a voz do mesmo jeito, não mudou nada.
0: Ô, minha amiga, obrigado. É, o áudio não tá muito bom, tava um barulho aí, mas deu pra captar um pedaço aí da sua mensagem. Obrigado, viu, pelo carinho. Continue agora, já que você me descobriu. Continue me ouvindo todo dia aqui nesse programa legal.

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1: 4:19. 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
2: Vamos divulgar o nosso WhatsApp, né, Charles Help, para as pessoas mandarem mensagens aqui para nós. Vamos anotar, meus amigos. 61-999-369557. 61-999-369557. Quando mandarem as mensagens, dá uma olhadinha se ficou boa. Se ela não ficou legal, ficou muito barulhenta, você deleta, grava outra. É sempre bom quando a gente manda um áudio para alguém. Quando você manda o áudio, aí você vai lá e dá uma escutada, vê se ficou bom. Porque muitas pessoas têm o hábito de gravar, manda o áudio e não querem saber o que é que aconteceu. E às vezes aquele áudio chega com muito barulho, é vento, é carro, é trator. E muitas vezes o áudio vem danificado aqui para nós, não tem como utilizar. Eu sempre recomendo isso para as pessoas, mas tem muita gente que às vezes diz assim: ah, você não me atendeu, você não me atende. Verifique no áudio que você mandou se não foi algum problema que aconteceu. Beleza? Joiado!

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1: E agora, a hora do besteirol. Oi, Zélia.
2: Oi, Edelson.
1: Como que passou de ontem pra hoje?
2: Ai, muito bem, muito feliz.
1: Você sempre tá bacana.
2: Eu,
1: né?
2: sempre tô.
1: É, e agora depois que você tá na academia...
2: Edelson, já tem um tempão que eu
1: já,
2: tô, né?
1: Mas você tá mais durinha, tá mais espertinha.
2: É, né?
1: É, você tá com as carinhas
2: sabe.
1: Duras.
2: Não, você sabe que quando eu acordo de manhã... Hoje mesmo foi um desses dias. Uhum. Acordo de manhã, assim, 6 e pouco da manhã, a hora que meu despertador desperta. Dá uma vontade de não levantar.
1: Sim, mas tem
2: mas
1: que
2: aí, o que que eu
1: sacrifício,
2: faço?
1: Né?
2: Aí eu respiro
1: fundo. Se eu for pra academia, eu também fico com as carnes durinhas.
2: Ô, gente, na hora.
1: Eu quero ver seu filho com
2: fica
1: as carnes.
2: Fica tudo durinho.
1: Porque tá tudo frouxo em mim.
2: Fica tudo durinho.
1: As minhas carnes tudo frouxinhas.
2: Pois é, vai ficar tudo durinho.
1: Tudo durinho. Gente, eu quero ficar com as carnes duras.
2: Bora lá, ó.
1: Vamos.
2: Bora pra lá.
1: Qual é o besteirol
2: então,
1: de hoje?
2: Na verdade, hoje eu não vou fazer besteirol. Não vou falar besteirol nada.
1: Nada, né?
2: Eu vou aqui desejar pra você um feliz aniversário. Que você tá de aniversário essa semana. Amanhã é seu aniversário.
1: Eu não tinha nem pensado nisso.
2: É, viu aí? Então, aí eu quero desejar pra você um feliz aniversário. E aí também o Dia dos Pais, né? Que é domingo. Olha, sim, você faz aniversário no sábado e no domingo é o Dia dos Pais.
1: Dia dos Pais.
2: É bom que a gente já comemora tudo junto.
1: Tudo junto, né?
2: É,
1: aniversário e Dia dos Pais.
2: É, desejar pra você um feliz aniversário.
1: Obrigado,
2: que você viva mais uns 100 anos do meu lado.
1: Que Deus abençoe.
2: Eu dou essa honra pra você de viver esses 100 anos ao meu lado.
1: Oh, que bom.
2: Uma maravilha, né?
1: Nossa.
2: Então, assim, e dizer que você é uma pessoa muito especial, que a gente te ama muito.
1: É nada, eu sou uma merda.
2: É não, você...
1: É nada, eu sou uma merda.
2: Olha, Deus, só que eu tô do seu lado já tem 44 anos.
1: Mas
2: 40...
1: eu sou uma merda.
2: É, não é nada.
1: Não,
2: você é muito especial.
1: É mesmo, né?
2: É verdade. Você sabe que eu nem sei como que seria viver sem você?
1: Jura?
2: Sério, porque veja só, eu vivo com você já há 44 anos.
1: Sim.
2: Eu vim morar com você, eu tinha 17, moço.
1: Nossa, é muito.
2: Já imaginou?
1: 44.
2: Quando nós casamos,
1: esse merda.
2: É verdade, já tem 40, 40 é,
1: 44 verdade. Aguentando esse merda. Nossa.
2: Não.
1: Não é não?
2: A gente se aguenta, né?
1: É, a gente se acostuma.
2: Não, e é muito bom ter você. Então, dizer que você é essa pessoa, e eu tenho certeza que milhares de ouvintes gostariam de falar isso pra você, que você
1: bom.
2: É uma pessoa sensacional.
1: Obrigado.
2: E um locutor, um radialista 10, né? Não?
1: Um locutor das antigas.
2: É uma lenda viva,
1: uma
2: né?
1: Lenda viva.
2: Uma lenda.
1: Tá. Tchau, Zélia. Obrigado.
2: Tchau, Edelson.

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4: 4:32. 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
0: Cabra macho. É da Bahia. Se é da Bahia, é bom demais.
2: Cê tá no

0: ninguém fica em casa.
1: Já estamos de volta, meus queridos amigos. Este aqui é o programa Ligação Nacional, está por todo o Brasil, em mais de 400 emissoras de rádio, apresentando Edelson Moura para este mundão de gente. Eita, coisa boa! E agora, chegou aquele momento da gente matar a saudade. Vem aí o nosso quadro, A Hora da Velha Arada.
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0: Galera, está encerrado o nosso programa de hoje. É uma pena, mas eu tenho que ir embora, porque o barco continua a navegar. Obrigado a vocês, viu? Obrigado pela atenção, pelo carinho, por esta audiência maravilhosa do nosso programa pelo Brasil inteiro. Até o nosso novo encontro. Tchau, tchau.
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1: 4:46. 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

0: 4:53.
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3: Oi, minha gente! Olá, meus amigos! Já estava com saudade de vocês. O dia nem passou direito. Eu já estou aqui de novo, né? Mas a gente sente falta do microfone. Um amigo meu, velho amigo meu do rádio, dizia que microfone é uma cachaça. Quando a gente prova, não quer mais largar. É uma cachaça boa. É a nossa cachaça da comunicação, né, Charles Elf? Por isso, meus amigos, o nosso prazer e a nossa satisfação em fazer este programa para vocês. Comigo, Charles Elf, Franklin Russo, a nossa mini equipe todinha por aqui. Do outro lado tem os nossos colegas das emissoras parceiras. E aí, você que é muito mais importante que é o nosso ouvinte, do qual nós dependemos bastante para poder conseguir o sucesso almejado na audiência dos nossos programas. Vamos começar? Então vamos trazer a primeira do dia. Vem aí, Mascando Chiclete.

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1: Já está na hora de começar a atender os nossos amigos. Vamos ouvir os áudios que chegam aqui para o Edelson Moura.
2: Bom dia, boa tarde, Edelson Moura.
1: Bom
2: boa
1: dia,
2: noite.
1: Boa tarde, boa
2: Queria
1: noite.
2: Queria pedir uma música.
1: Peça.
2: Amado Batista, Borboleta Azul. Ofereci para minha esposa Rosa.
1: Sim.
2: Para o meu filho Cauã. E para minha filha Sofia.
1: Sim.
2: E para Valentina. Hoje eu assisto você pelo aplicativo da Estúdio Brasil.
1: Que legal. Que bom.
2: Muito bom ouvir seu programa, viu?
1: Opa, não perco. Obrigado, meu amigo. Muito obrigado. Aplicativo da Rádio Estúdio Brasil, estourado de audiência no Brasil todinho. Este é o Odair. Pediu e vai ouvir, Frank Russo. Borboleta Azul.

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1: Boa tarde, Edelson Moura.
0: Boa tarde.
1: Aqui é Zé Maria do Cito, Lajeiro Alto.
0: Sim.
1: Em Pernambuco.
0: Nossa.
1: Município de Ati.
0: Que legal.
1: Gostaria de ouvir uma música aí com Amado Batista, Folha Seca.
0: Certo.
1: Para oferecer ao meu amigo. A meu amigo Paulo.
0: Quem mais?
1: A meu amigo também.
0: Sim.
1: Generinho. Meu amigo Miguel. Principalmente você aí, Adelson.
0: Obrigado, meu amigo.
1: Uma boa tarde pra você.
0: Boa tarde, bom dia, boa noite. Que legal receber aqui a sua mensagem. Meu amigo Zé Maria, tá lá curtindo a gente. Vamos lá, tocando a música que ele gosta. É Folha Seca, minha gente.

0: 5 e 8.
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2: você sente que lhe falta algo fundamental? Quando de maneira inexplicável você sentir desconforto interior, como se algo lhe faltasse, sem saber o que e o porquê, recorra à prece, abrindo o coração a Deus. É de Deus que você sente falta, como o filho sente falta da mãe. A oração partida de dentro, mesmo rápida e sem palavras preparadas, vibra dentro de você e o preenche de paz, compreensão e esperanças. Tenha o hábito do apreço. O coração, para se sentir bem, precisa da vibração que só Deus tem. E agora, depois da nossa mensagem do quadro Já Dizia o Véio Deitado, nós vamos trazer mais uma do Amado Batista, Pensando em Você.
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Eu estou aqui com a mensagem escrita. Quem é? É de Aripuanã, viu, gente? Alô, alô, Aripuanã, Estadão de Mato Grosso. Alô, Edelson Moura, moro em Aripuanã. Toca pra mim uma música pra nós, do Amado Batista, e a sua escolha. Escuto você aqui em Aripuanã, através da Rádio Clube de Aripuanã. Aqui é Leni. Alô, alô, Leni. Valeu, minha amiga. Valeu, Leni. Então, vamos lá. Ela pediu que o Edelson Moura escolhesse uma música legal para ela. Olha a minha responsabilidade. Pedido a Santo Antônio.

0: Moura de volta no seu rádio para todo o Brasil, apresentando o programa Amado Batista. Aqui neste programa o povo fala, o povo conversa comigo, rapaz, e é do Brasil todo, do Brasil inteiro.
1: Bom dia, boa noite, boa tarde, Adeus Amora.
0: Bom dia,
1: Adeus,
0: boa tarde.
1: Adeus, eu quero a música,
0: Sim.
1: Spray Quebrado, meu Sim. pai, Miguel, é que é a música da Amado Batista de Princesa.
0: Eu sei. Tá certo.
1: Eu moro do bairro Palmeiras, sou o São Amigas Mangabeira.
0: Deus
1: Maria, Almeida Lopes Guida.
0: Oh, que gracinha, gente.
2: Bom dia, boa tarde, boa noite, Adelson.
0: Bom dia, boa tarde.
2: Da Palmeira.
0: É.
2: São Raimundo da Mangabeira, acesse a rádio por FM Rio Neve.
0: Certo.
2: A música de Folha Seca.
0: Certo, certo. Eu já toquei, mas a filhinha dele disse assim: meu pai quer ouvir a música Princesa. Eu ouvi isso aí, ela falar aquela menininha bonitinha falando aí comigo, que gracinha. Vamos lá, eu já toquei Folha Seca no programa de hoje, mas toco agora Princesa.

0: 5:21.
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2: A notícia que eu leio aqui no jornal hoje, eu quero dizer para vocês que eu preocupo muito. Eu fico triste, mas muito triste com isso aqui. Os brasileiros estão migrando para o Paraguai. Os brasileiros estão indo embora para o Paraguai. Sabe fazer o quê? Em busca de menor carga tributária, custo de vida reduzido, segurança e oportunidades de empreendedorismo. De acordo com dados oficiais, o Paraguai concedeu mais de 23.500 autorizações para que indústrias se instalem no país. Gente, é um fluxo muito grande. 23.500 indústrias indo embora para um país. É muito desemprego. É muito, muito, muito, muito. Até porque tem empresa dessa aí que empregava 500, 600 pessoas, 1.000 pessoas. E o Paraguai possui o sistema tributário mais atrativo da América Latina. O imposto sobre valor agregado, o imposto de renda empresarial, é pequeno, é baixo, é 10% apenas. E nós, no Brasil, chegamos a pagar de 30% a 50% de imposto. Não tem criatura humana nenhuma, por mais boa vontade que tenha de ficar, não fica, vai embora mesmo. E quem perde com isso, sabe quem é? É a nação, é o país, é o povo, é a gente. Nós quem perdemos. Vamos trazer mais uma do Amado Batista. Pode chorar.

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2: Sou eu mesmo, Edelson Moura. Aqui na Batuta, levando para vocês o programa de maior audiência do rádio, programa Amado Batista, o mais amado do Brasil.
3: Oi, Edson Moura, tudo bom?
2: Oi.
3: Sou Vanusa de Araújo, da cidade Alvedrez, do interior, na roça.
2: Na roça, isso.
3: Assista a rádio 87.9 Cristal FM.
2: Certo.
3: Essa música aí de Amado Batista, Menininha, meu amor.
2: Certo.
3: Quero oferecer para minha prima Ana Maria, Maria de Miro, Ivani do Axareia, Kátia, Carol, Milena, Dona Zenita, Yara, Natália, Nedina, Alaí, Lica, Rosália, Anitta, Biazelina, Edson Luiz, locutor da rádio, João Filho, Cristina Santana, Antônio Fernandes, Esmeralda Brasil, seu Rosa, Taz Oliveira, Joelis da Saída do Riacho Frio, Licinha do Pintado, Ana Maria de Palmeiras, Ismária de Brejinhos, e pra você. Obrigada, Deus abençoa, um ótimo trabalho.
2: Opa, muito obrigado, Vanusa. Charles Elp, para de implicância com a Vanusa. Para de implicância com ela. Ele tá aqui dizendo que isso aí é um pendrive, que ela manda a mesma. Esta relação de nomes que ela tem, que ela toda vez oferece para essas pessoas aí, é a relação dela. É o pessoal que nos escuta. E você não tem nada, mas nada a ver, Charles Elp, comigo, com os meus ouvintes, tá? Ela, o linguarudo aqui tá dizendo isso aí é um CD que ela bota. É um pendrive, isso aí é um pendrive, é a mesma mensagem todo dia. A relação é das pessoas. A relação de pessoas é a mesma. Agora a música não, ela troca de música. Agora você vai querer, Charles Elp, mandar no repertório da Vanusa, rapaz, me respeite. Quem manda aqui é o ouvinte. Ah, pra lá, rapaz. Vamos tocar pra ela. Menininha, meu amor.

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1: Olá, bom dia, Delson Moura. Sou Herbert aqui na cidade de Limas Campos.
0: Ô, meu amigo.
1: Maranhão, peço. Estou ouvindo o maravilhoso programa. E ouvindo maravilhosas músicas. E ouvindo o maravilhoso apresentador do programa, que é você.
0: Obrigado, meu amigo.
1: Quero
0: obrigado.
1: Uma maravilhosa música.
0: Pode falar. Eu
1: ofereço para Alcione.
0: Sim.
1: Da cidade de Zé Doca. Amore.
0: Tá certo.
1: Okay. Okay. Bom dia, tudo de bom, abraço.
0: Outro abraço. Ele não falou o nome da música, né, Charles Elp? Não falou o nome da música. Então vou tocar para ele um basinho e um violão.

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5: 5:37.
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7: Show de bola esse programa do Amado Batista. Já estamos aqui de volta, falando agora dos nossos hidratantes. 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E agora, o Amado Batista canta Tarde Solitária.

0: minha gente, o programa hoje tá show de bola. Só música legal aqui, não é mesmo? Tá joia. E vocês também. Bom dia.
1: Boa tarde, boa noite, Adelson Mourosso.
0: Boa tarde, boa noite.
1: Dona Ivonete aqui da cidade de Aroazes, Piauí.
0: Ô, Dona Ivonete.
1: Eu sou seu ouvinte todos os dias.
0: Coisa boa.
1: Pedir uma música de Amado Batista.
0: É?
1: Quem foi o ladrão?
0: Certo, certo, minha amiga. Vamos tocar, sim.
1: Eu fico com todos os ouvintes da rádio.
0: Uhum.
1: E agora, ó, sua, essa rádio aí, ela é... Todo mundo ouve ela.
0: É a boa, né? A melhor. Que joia. Obrigado, viu?
1: E a rádio FM de Aroazes.
0: Que joia. Que bom, que prazer fazer parte desse time, fazer parte dessa equipe, né? É um prazer muito grande pro Edelson Moura. Então vamos tocar para ela. Ela pediu uma música do Amado Batista. Vamos caprichar. Foi essa aqui, ó. Quem foi o ladrão?

Coisa boa. Agora, a hora do quebra-galho, né, minha gente? É a hora que o Edelson Moura canta pra vocês. E não escolho música ruim, né, Charles Help? Hã? Só música boa, né? Mais ou menos? Ele falou que não é boa, não, é mais ou menos. Mais ou menos assim, pra mais ou mais pra menos? Pra menos? Tá bom. O que é que eu posso fazer, né, gente? Ele falou que é pra menos. Ok. Então vamos lá. Pra menos, pra mais menos, Edelson Moura canta na hora do quebra-galho. Cadê você?

0: Meus amigos, obrigado a todos vocês. Nosso encontro de hoje foi sensacional. Se Deus quiser, amanhã nós estaremos de volta trazendo mais um programa para vocês. Coisa boa demais estarmos aqui todos os dias participando dessa conversa bacana. Até o nosso novo encontro. Tchau, tchau, Brasil.
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1: 5:51. 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
0: 5:59.
2: Estamos chegando.

0: Mar, estamos chegando aqui no Clube do Caipirão, defendendo as tradições culturais de nossa terra com grandes sucessos do nosso cancioneiro. Muita música, alegria pra você, que é o melhor ouvinte do mundo. Vamos que vamos!
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0: A sonoplastia do meu irmão, companheiro Zé Luquinha, assessoria e produção da Dona Juju. Juntos nós vamos reviver um passado tão vivo e presente na história e na memória de cada um de nós amantes da música sertaneja. Com a proteção de Deus, estamos chegando.

0: aí, boiada, Tonico e Tinoco, a dupla coração do Brasil, abrindo com chave de ouro mais uma edição do Clube do Caipirão.
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0: Opa, que maravilha, mais uma vez, seja muito bem-vindo, compadre, bem-vinda, comadre, ao nosso Clube do Caipirão, edição especial sempre junto com você. A Juju já foi ajeitar um cafezinho pra nós, o Luquinha tá ali separando mais umas modas, e nós vamos juntos recordando os grandes momentos da nossa música sertaneja, e a moda por aqui não para.
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0: Vamos ouvir o Laço Reforçado, moda com Cacique Pajé.

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1: E tá na hora de tomar aquele cafezão, hein?
2: É verdade.
1: A Juju vem trazendo um cafezão cabeceira pra gente. Aê, Juju, obrigado, hein? Essa aqui é muito pedida na programação.

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1: Aê, compadre, como é você que está acompanhando o nosso Clube do Caipirão? Ó, o nosso programa, ele tem o objetivo de preservar a cultura caipira e a música sertaneja raiz. Por isso, nós temos alguns parceiros que gostam do nosso projeto e nos dão um apoio cultural para continuarmos firmes nessa jornada.
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O Luquinha sinalizou e nós vamos ouvir a Boiada do Araguaia, Moda de Viola com Pedro Bento e Zé da Estrada. Ótimo sábado, bom dia!

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1: E o nosso Clube do Caipirão está no ar desde 2008, defendendo a viola, a cultura, as tradições de nossa terra, sempre mantendo firme o melhor do nosso cancioneiro rural e da música tradicional, trazendo desde as raridades, as pioneiras da nossa canção, até mesmo as músicas mais novas, mas sempre dentro do estilão do sertanejo raiz, tradicional e romântico. 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
1: Já já tem mais moda.
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1: Vamos com o momento Saúde com Beleza com Edelson Moura.
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0: 6:18. 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
2: É muita moda.

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2: Vamos cuidar do nosso meio ambiente.
3: Ferro elétrico? 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
2: Valeu, Wilson Sartori, pelas dicas. É isso aí, vamos cuidar do meio em que vivemos, vamos cuidar do nosso meio ambiente.
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0: 6:33.
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0: Já estamos de volta com o Clube do Caipirão, o maior programa sertanejo raiz do rádio.
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0: Vamos ouvir o Sérgio Reis e a Ana Castela e o sucesso Romaria.
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1: Agora para o que você está fazendo, chegue mais próximo do rádio, aumenta o volume. Vamos ouvir Os Bastião no humor caipira do Clube do Caipirão.
2: Bastião. Meu filho, que soneira é essa? Vou te contar um caos aqui, meu filho.
3: O que tá acontecendo?
2: Aqui, sabe aquela porteira ali perto de casa?
3: Acabei de fazer um café, você quer?
2: Não, me dá um café aí, meu.
3: Toma.
2: Ai, obrigado. Ô, Baixão, a porteira ali, meu filho.
3: O que aconteceu, meu filho?
2: Eu tô ali espiando ali, compensando, parou uma Kombi.
3: Você é fofoqueira, hein?
2: Não, vai escutando.
3: É.
2: Aí parou uma Kombi, saiu um casal lá de dentro da Kombi e enfiou pra debaixo da Kombi.
3: Ué, debaixo?
2: É, compensa que não adivinha, a viatura chegou.
3: Crê em Deus, pai.
2: Policial, Siqueira.
3: Crê em Deus, pai.
2: Já chegou perguntando ele, falou assim, ô, quer saber o que o senhor tá fazendo aí? Aí falou assim, não, senhor, eu tô consertando a Kombi. Ele, vou te dar dois motivos pro senhor tá mentindo. E qual que é? Ele, o primeiro, nunca vi consertar a Kombi com calcanhar pra cima.
3: Uai.
2: E segundo, você esqueceu de puxar o freio de mão, a Kombi tá lá embaixo.
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1: Aí, Os Bastião, aqui no Humor Caipira do nosso Clube do Caipirão. Siga no Insta, @osbastiãosg. Amanhã tem mais causa pra você.
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1: É muita moda, pouca prosa. Toca mais uma, caboclo.

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1: Vamos com o Minuto do Caminhão, para você que tá na rodagem, tá no trecho, cruzando as estradas do nosso Brasil.
2: Com os freios dos caminhões e implementos, todo cuidado é pouco. Exigidos ao máximo, são uma grande fonte de acidentes e incêndios. Até serviços que parecem simples, como regular as catracas, exigem um bom preparo, bastante atenção e informações técnicas confiáveis. Um primeiro passo, muitas vezes ignorado, é medir o curso livre dos freios em todas as rodas, checar o valor original e ajustar as medidas. Também é preciso conferir se todas as catracas estão perfeitas, se não adaptaram peças diferentes no mesmo eixo ou instalaram itens errados. Na hora de regular, seja um modelo manual ou automático, é necessário ter o valor exato do retorno. Costuma variar entre 1/4 e 3/4 de volta. Nunca tente reduzir as folgas das lonas, envenenar as válvulas, mudar a distribuição entre o caminhão e o implemento ou montar peças maiores. O próximo passo é lubrificar as catracas com a graxa correta, à base de lítio com bisulfeto de molibdênio. É a mesma usada nas cruzetas. A aplicação deve ser feita na medida certa. O excesso de lubrificante pode intervir no funcionamento ou até dar um calço hidráulico. Para garantir que tudo ficou perfeito, é recomendado fazer um teste de rodagem bem variado. O ideal é refazer esse serviço a cada 5 mil quilômetros. Quer saber mais sobre o mundo dos pesados? Aqui todo dia tem novidade para você.
1: São as dicas para os amigos da estrada. Você que tá na boleia do bruto, obrigado pela carona. Lembrando que o Clube do Caipirão é o limite aí do seu rádio.
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2: Firme na toada nessa bonita jornada da música sertaneja. Viu, compadre, comadre, você que tá acompanhando o nosso programa aí, ó. Você tá no trânsito, tá no trabalho, tá de boa. Faz um videozinho filmando o rádio, filmando aí o trabalho, ouvindo o Clube do Caipirão na rádio que você tá ouvindo, a sua região, tá bom? Aí marca lá no Instagram, @ClubeDoCaipirão, tá joia? Ah, Caipirão, não tem Instagram, não sei mexer com isso. Então manda aqui no WhatsApp pra gente postar, beleza? Código diário é 18996431387. 996431387. Faz um videozinho onde você tá ouvindo o Clube do Caipirão, a hora que é, e manda pra gente, tá bom? Pra gente repostar aí e divulgar cada vez mais a nossa moda sertaneja.
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2: Já já tem mais sucesso, se liga na programação.
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2: Muito bem, vamos agora com o Momento Saúde com Edelson Moura.
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1: 6:55.
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3: Ó, nós outra vez aqui defendendo a viola caipira, as tradições de nossa terra aqui no Clube do Caipirão. É só modão.
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3: Vamos ouvir a Garça Branca, essa é com Carlito Badu e Voninho, os reis do batidão.

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1: Aqui só toca modão, grande sucesso, a gente ouviu, ainda tem muita música boa pra gente curtir.
2: Bom dia pra vocês tudo.
1: E tá na hora de tomar aquele cafezão cabeceira, adoçado com rapadura que a dona Juju fez pra gente. Um golinho só, Juju. Aí, ó, cafezinho bom demais, vamos dar uma talagada no café pra ouvir modão.
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2: Vamos então com as notícias do agronegócio, deixando você logo cedinho muito bem informado. Com o avanço da colheita, as negociações envolvendo a soja começaram a ganhar mais ritmo no mercado brasileiro. Esse aumento nas transações segue um movimento típico do período de safra, quando a oferta cresce, mas também reflete a ampliação das vendas para países que tradicionalmente compravam menos do produto do Brasil. Neste momento do ano, o país concentra grande parte da oferta mundial da soja, que deve responder por cerca de 61% das exportações globais, reforçando a sua liderança no comércio internacional. Além do fator sazonal, o cenário geopolítico também influencia o mercado. As tensões no Oriente Médio têm provocado fortes oscilações no setor de energia e elevaram os preços do petróleo. Esse movimento pode favorecer as commodities agrícolas, já que aumenta o interesse de investidores e também a demanda por matérias-primas usadas na produção do biocombustível, como o óleo de soja, por exemplo. 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
2: Um super sabadão pra você. Bom dia!

0: 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Tem muitos sucessos. Uma pausa para o break. Eu vou ali e já volto.
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5: 722.
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1: Vamos ouvir Moda Nova com João Carreiro. Ele faleceu, mas deixou gravada a música do nosso amigo Francisco Ramos, Revolve na Mão de Macaco.

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2: Aqui é muita moda e pouca prosa. Toca mais uma, Luquinha.

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2: Vamos então com as histórias e canções da nossa música sertaneja, agora ouvindo a moda do Boi Fumaça, moda de viola, com interpretação de Lourenço e Lourival. Uma bonita composição do Sulino e do Moacir dos Santos. Essa moda do Lourenço e Lourival que a gente vai ouvir é a gravação de 1978, mas essa moda foi gravada original com a dupla Leôncio e Leonel em 1961. A gravação que a gente vai ouvir também ficou muito boa com Leôncio e Leonel, mas nós vamos ouvir com Lourenço e Lourival. Boi Fumaça, de 1978, abrindo o baú da música sertaneja com suas histórias e canções. É a moda que conta, né, um pouco da história da lida do boiadeiro e a morte, né, do rapaz que aconteceu. E nós vamos ouvir Boi Fumaça, Lourenço e Lourival aqui no Clube do Caipirão.

0: Aí, ó, Lourenço Lorival e o Boi Fumaça nas histórias e canções da música sertaneja, gravação de 1978.
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2: Olá pessoal, quem fala com vocês é o cantor Daniel e eu também estou aqui no Clube do Caipirão. Grande abraço.

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1: E ó, se liga na programação, porque está sendo preparada uma seleção que eu vou falar a verdade, hein? É de arrepiar.
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1: Muito bem, vamos agora com o Momento Saúde com Edelson Moura.
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6: 7h43.
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1: É o Clube do Caipirão pelo rádio, pela internet. O negócio é defender as tradições de nossa terra com as músicas que marcaram época. Bom dia!
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1: Vamos ouvir a bonita composição do nosso amigo Valdemar Reis. Era lindo o meu lugar. Na interpretação, Pedro Violeiro e o seu pai, o seu Zé Melo. É o Pedro Violeiro, o trovão do Brasil.

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1: Uma ótima manhã pra você, bom dia.
2: Bom dia pra vocês tudo.
1: Ô compadre, comadre, servido, vamos tomar um café? Cafezão cabeceira? Aí, a Juju caprichou no café hoje aqui pra gente. Eita, cafezinho é bom demais.
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1: Agora vamos ouvir uma homenagem que a dupla Luiz Marcos e Matheus fez pra mim. Mero comunicador, Luiz Henrique Felícia. É essa dupla lá de Penápolis, na minha terrinha natal, na região de Araçatuba, no interior de São Paulo. Dupla muito boa, conheço desde a minha infância, grandes amigos, companheiros. E nós vamos ouvir o Caipirão, homenageando a gente aqui na nossa programação. Então vamos ouvir o Caipirão aí, homenagem da dupla Luiz Marcos e Matheus.

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1: 8:03.
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1: Muito bem, estamos chegando mais uma vez com o nosso programaço Mundo Sertanejo. Como sempre, estamos juntos e misturados aqui através do nosso programa Mundo Sertanejo. Eu sou o Diego Valadares e a partir de agora nós estamos aqui com muita música, muita alegria, muita comunicação no seu rádio, viu? Um abraço a todos vocês que compõem essas equipes que fazem o nosso sucesso pelo Brasil inteiro, exibindo o nosso programa Mundo Sertanejo. Muito obrigado a todos, viu? Milionário e José Rico cantam, abrindo o programa com esse clássico, Estrada da Vida.

Ô, Gargantas de Ouro, milionário, José Rico, né? José Rico nos deixa muita saudade, deixou um grande legado, um grande exemplo de vida, de vencedor, né? O José Rico, grande artista, Garganta de Ouro, realmente deixou um grande legado, grandes sucessos que são eternizados, né? Aí da nossa música sertaneja. Vamos em frente? Mais um saudoso canta para nós. Leandro, com seu irmão Leonardo, cantam Rumo à Goiânia.

Do Sertanejo está no ar. Muito obrigado a todos vocês, queridos amigos do Brasil inteiro, que prestigiam o nosso programa aí, Petrolina. O Wilson Rodrigues, obrigado, viu? Rádio Brasil Sertaneja. 6 horas da manhã, estamos no ar. Socorro Barros, beijo para você, viu? Orocó, é Tereza Campos, Dona Nair, Aloysio Campos, todos da Bridge FM, muito obrigado, audiência muito grande, viu? Muito obrigado a todos vocês pelo carinho de sempre. O Estadão do Pernambuco também ouve Mundo Sertanejo. Vamos em frente, vamos em frente. André e Andrade, nossos amigos de Goiânia para o Brasil inteiro, cantam Pássaro Sem Ninho.

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6: 8h24.
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7: Vamos em frente aqui, o sucesso não para, muito obrigado, valeu Cristiano Mendes, Torre FM, Francisco Badaró, Minas Gerais, muito obrigado, viu? Um abraço, Eduardo Regis, meu querido amigo, o Zé dos Passos, são grandes comunicadores radialistas aí de São Francisco, Minas Gerais. Valeu, abraço para todos vocês aí de São Francisco, Estadão de Minas Gerais. Vamos em frente, Amadeus Ferreira, Rádio em São João do Paraíso, Rádio Paraíso FM, estamos no ar aí com uma grande audiência, 6 horas da manhã. Pedro Paulo e Matheus cantam Saudade.

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1: Muito bem, vamos em frente. Mundo Sertanejo está no ar. Aqui o sucesso não para. Vamos dançar? Agora todo mundo vai dançar com Chicote de Luxo e Diego Valadares. Cabra danado. Vamos lá, vamos lá.

Xa, o bonitão, o gostosão, o garanhão, o tremendão, tá pegando todas de montão. Cabra danado, é um hit, né? São milhões de acessos aí nas redes sociais com Chicote de Luxo e Diego Valadares. Vai lá no canal do YouTube da banda Chicote de Luxo Oficial e assiste o nosso clipe lá, Diego Valadares e Chicote de Luxo juntos. Bom demais, bom demais. E agora João Bosco e Vinícius cantam Amiga Linda. Música.

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4: 8h38.
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5: Maravilha, maravilha, meu querido amigo Adriano, sua mamãe Dona Maria, senhor Deodato com a sua família, meu amigo o João Carlos, né? Aí todos do Mercado Souza, todo o comércio, todo mundo ligado, as padarias, todo mundo ligado, todos vocês aí no trânsito, no seu carro, na sua casa, ouvindo Mundo Sertanejo, 6h, através aí da nossa Rádio Cidade FM, Colinas Maranhão, toda a região ouvindo Mundo Sertanejo. Valeu, Maurício Nascimento. Em breve, Diego Valadares fazendo shows por aí, viu? Valeu, Gil Moraes, valeu todos da equipe Rádio Cidade FM Colinas Maranhão. Diego e Vitor Hugo cantam Tubarões.

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1: Maravilha, maravilha. Rádio Cidade FM, Jauru, Mato Grosso. 3 horas da tarde. Um abraço, Alessandro Mota. É DJ, é locutor. Um abraço, muito obrigado, viu? A Alessandro Mota, o Everson Covise, o Ivanildo Zorgo, o Rodrigo Castro, todos da Cidade FM, para toda a região aí de Jauru, muito obrigado. Um abraço pro querido amigo J. Márcio, que é cantor e empreendedor aí da cidade, né? De Jauru, Estadão do Mato Grosso. Vamos vencer, vamos em frente, vamos em frente. Simone Mendes canta Saudade Proibida.

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1: Muito bem, eu estou muito feliz porque eu estou fazendo o que eu gosto aqui na rádio que eu gosto, né? Aqui da nossa central de produção, Rádio Sul de Brasil, para todas as nossas rádios parceiras afiliadas pelo Brasil inteiro. Muito obrigado a todos vocês que compõem essas equipes que fazem o nosso sucesso. Aos internautas pelo Brasil e pelo mundo. Nós vamos ficando por aqui. Saulo Reis encerra o programa cantando Singular. Um abraço a todos. Tchau, Brasil!

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0: 8h50.
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0: 953.
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0: 10h50.
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12: 11 horas.

0: 11:54.
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Alô, você está no ar o programa Conexão Esporte. Está no ar o programa Conexão Esporte dessa tarde de sábado, exatamente 8 de agosto de 2026, véspera do Dia dos Pais, né? Você aí, com certeza, tem que ter a figura paterna. Amanhã vai estar fazendo. Então isso é muito importante. Então venha para a nossa sintonia, né? Venha para a nossa sintonia. Que a gente vai ter muito sucesso.

Então, isso é o programa Conexão Esporte. Programa Conexão Esporte. Que é, com certeza, o seu melhor conteúdo esportivo. Aqui você tem informação, conteúdo, entretenimento. Que, com certeza, é a marca do nosso programa. Nosso programa é muito bacana, né? Nosso programa é demais. E ele sempre traz muita informação bacana para você. Com certeza você não fica desinformado. Tem uma coisa que você não fica desinformado. Tem rodada no Brasileirão. A gente vai estar repercutindo aqui com você, né? Nesse dia 8 de agosto, né? Tem rodada no Brasileirão. E a gente vai estar trazendo para você tudo que faz parte dessa rodada do Brasileirão, né? Dia dos Pais, mas o Brasileirão não para, né? O Brasileirão não para. Com certeza. O Brasileirão tem muita coisa bacana mesmo, hein, pra você. É, com certeza, jogos elementares, né? Como a gente tem que abordar aqui para você. Jogos muito importantes. Então a gente vai estar repercutindo esses jogos, né? Com a devida importância que tem, a gente tem que trazer para você, ouvinte. Porque você, ouvinte, é muito especial. Você, ouvinte, é muito especial. Você faz tudo isso ter sentido. Com certeza.

Então, tem toda essa questão que a gente gosta de ressaltar, né? Que o Brasileirão terá 10 jogos e a gente vai estar trazendo todos eles aqui para você, né? Por exemplo, teremos a equipe do Sport Clube Corinthians enfrentando o Bragantino, né? Depois de vencer o Inter, não classificou, mas venceu. O Corinthians vai pegar o Bragantino no em Bragança, né? Com a questão de tentar aí a vitória, tentar com certeza um resultado que seja satisfatório, né? Porque um resultado satisfatório vai fazer toda uma diferença, né? Com certeza. Na competição, né? A gente sabe, né, o tanto que tem a importância essa competição. A equipe, sem dúvida nenhuma, tem aí esse desafio. A equipe tem um desafio muito importante, que é, eu quero ressaltar, né, que esse duelo diante do time de Bragança, né? Time de Bragança. Então, assim, o Corinthians vai enfrentar uma grande questão, né? Que é esse duelo aí diante do Bragantino.

Então a equipe tem aí esse desafio, no qual é isso aí, né? É tentar a vitória. Vitória que vai dar uma tranquilidade, né? Durante a competição. E assim você

Então a gente vê toda essa competição, né, que vale ressaltar, né, o quanto que é importante para a construção da equipe no Campeonato Brasileiro, né? Fazer bons jogos, ter aí, sem dúvida nenhuma, uma tranquilidade imensa. Então é isso daí. A gente vai aqui falando, né, no programa, e a gente vai continuando, né, falando aqui de questões, né, como assim, a ausência do Yuri Alberto faz muita falta para o Corinthians. Amanhã tem esse duelo diante do Bragantino na competição. Tem o Labiá também, né? O Zacaria Labiá, que machucou por conta do gramado, né? Algumas questões que tem que ser resolvidas o quanto antes, né? A gente sabe que é evidente que o time precisa de jogar amanhã diante do Bragantino e ter um bom resultado, que vai aí mandar um abraço aí para os ouvintes que estão ouvindo aí na Duque de Caxias, né? Temos a Laide, né, que escuta o programa, também o Charles, e quero aí mandar um forte abraço e dizer que é muito importante a audiência de todos vocês. Faz muita diferença mesmo, né? Ter você ouvinte é o sentido de nós comunicarmos, trazer para você novidades sempre. É isso aí. É o programa Conexão Esporte, programa Conexão Esporte. O time do Bragantino não jogou durante a semana, né? O time do Wagner Mancini teve todo o tempo para descansar, né? O time do Wagner Mancini. Então é importante a equipe mostrar todo esse trabalho, né, que é feito, e é um trabalho muito extenso, e que faz toda uma diferença, né? Numa competição como essa, uma competição longa, de vários jogos, né? O Campeonato Brasileiro, ele exige muito, né? Exige muito das equipes. E você não pode, é um campeonato que jamais pode ser desprezado, o Campeonato Brasileiro, por causa de, evidentemente, da importância, e para depois não ficar lá na parte de baixo, né? É difícil jogar com o Bragantino amanhã 6:30, né? O Corinthians tem essa missão, né? Tem essa missão. E que missão, né? É isso aí, meu caro ouvinte. É você na melhor estação do seu rádio. É você fazendo parte dessa emoção. Que, eu repito, é muito importante você estar conosco, né? Porque você, ouvinte, tem toda essa importância para nós, né? Com certeza você faz parte com certeza
é você, ouvinte, que faz toda uma diferença para todos nós, né?

E evidentemente que essa missão que o Sport Clube Corinthians Paulista terá pela frente, né? Diante do time de Bragança. Time de Bragança Paulista. Com certeza precisa de fazer gols o quanto antes, né? Porque a resposta melhor que pode ter é essa, né? Não é responder com entrevistas, com nada. É simplesmente fazer gols. O Pedro Raul fez na última partida, né? E agora tem que confirmar a boa fase diante do time de Bragança. É isso aí, ouvinte. Você faz parte dessa emoção. Você é o nosso foco. Você que nos ajuda, você que nos dá permissão de chegar ao seu lar, né? 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Sem dúvidas nenhuma, né? Então é isso daí, né? O Corinthians enfrenta o time de Bragança Paulista. O Bragantino tá com 31 pontos, o Corinthians com 29. É um confronto direto. O Corinthians ganhando ultrapassa simplesmente o Bragantino, né? Não tem aí, é uma questão direta mesmo, né? Não tem subterfúgios, né? Com certeza. Teremos simplesmente o Santos enfrentando o Furacão, né? Amanhã 6h30, né? Memorável jogo do Corinthians. O Santos enfrenta o Atlético Paranaense. O Atlético Paranaense que vem de uma esmagadora derrota. Rapaz, acredito, sonoros 4x0 contra o Vitória, né? 4x0. Não viu a bola, não viu a cor da bola e simplesmente foi um massacre, né? Um verdadeiro massacre mesmo. Com certeza. Ali foi desse modelo, né, que aconteceu. A equipe teve essa questão. E valendo ressaltar que foi desse modelo, né, que aconteceu. A equipe que a gente
sempre ressalta, né, a equipe do time de Bragança Paulista. Tem aí esse grande desafio diante do Corinthians, né? Com certeza de tentar aí a vitória, de tentar um resultado relevante, né? Que dá toda a tranquilidade, né, para a equipe na competição. Agora, falando do Santos, é o seguinte, né? O Santos, que vem de uma classificação no qual não era favorito contra o Remo, o Atlético Paranaense vem de uma eliminação, o jogo na Vila Belmiro, né? É o seguinte, situação de tabela. Santos tem 22 pontos. O Santos ganhando, ele ultrapassa Mirassol só. Não tem possibilidade de, por exemplo, ultrapassar a Vitória nem nada. Atlético Paranaense já é o seguinte, tem 37 pontos. Chegando, ganhando, chega a 40. Aí tem uma possibilidade, por exemplo, de ultrapassar o Flamengo, né? Então é um jogo com certeza, com quê de dramaticidade, né? De um D de dramaticidade, esse Santos e Atlético Paranaense, hein? Uma questão muito importante para esse campeonato brasileiro, né? Porque você vê um campeonato que tem muitas questões, né? A gente sabe, é um campeonato longo, é um campeonato que exige demais dos competidores, né? Então o Santos precisa para afastar dessa zona, né? Não adianta disputar Sul-Americana, Copa do Brasil e ficar ali à beira do abismo, né? Vai enfrentar um time duro, né? Mas evidentemente o Atlético Paranaense é mais duro jogando nos seus domínios, né? É claro que o Santos teve mais tempo de descanso, o Atlético Paranaense jogou na quinta, né? Então é isso aí que vai acontecer nesse final de semana. Grêmio e São Paulo também se enfrentam, né? O Grêmio Porto Alegrense, o Grêmio já é o seguinte, 22. O São Paulo vai para 29 se ele ganhar. Ele, por exemplo, que tiver tropeços de Corinthians, ele pode simplesmente... questões de vitórias, o Corinthians tem mais, né? Do que a equipe do São Paulo, né? Ainda não passaria em número de vitórias. Mas encostaria, né? Encostaria ali. Então, hoje, 4 horas da tarde, né? O Grêmio enfrenta o São Paulo pelo Campeonato Brasileiro, né? Com certeza... muito importante esse duelo da equipe tricolor, duelo de tricolores, né? Na realidade é duelo de tricolores, tricolor paulista contra tricolor gaúcho. Grêmio e São Paulo SP, né? Com certeza muito bacana esse duelo, né? O Grêmio, o São Paulo que não jogou na Copa do Brasil, não está na Copa do Brasil mais, vai enfrentar o Grêmio que vem de uma classificação diante do Mirassol, né? Então é muito importante esse duelo Grêmio-São Paulo. É um encontro muito bacana de equipes aí, com certeza, que precisam da vitória o quanto antes, né? Que precisa da vitória o quanto antes. Que é a vitória que dá uma tranquilidade, uma grande, plena tranquilidade.
nessa competição tão desgastante que é o Campeonato Brasileiro, né? Então, com certeza tem aí esse duelo que a gente sabe o quanto é importante, né? Que é muito importante esse duelo do Grêmio contra o São Paulo, né? É, o Dorival tem tentado resgatar esse time do São Paulo. É, evidentemente que são vários os problemas, não pode, por exemplo, contar com o Lucas, né? Mas algumas questões, né, que o time tem para essa temporada, né? Que tem para essa temporada e que tem que ser resolvido, né? Não dá para que não seja resolvido nessa temporada, né? Com certeza. É muito importante mesmo, né? Essa situação.

Sem dúvida nenhuma, né? A equipe do São Paulo tem aí que enfrentar o Grêmio do Luiz Castro, que está vivendo um inferno astral. Agora parece que a classificação deu uma certa tranquilidade para a equipe, né? Deu uma certa tranquilidade. Com certeza. O Palmeiras enfrenta o Inter, né? Amanhã, né? O Inter tá ali à beira da zona de rebaixamento. Enfrenta o Palmeiras amanhã. Jogo no Nubank Park. E evidentemente que um jogo com várias questões para serem resolvidas, né? O Palmeiras diante do Inter é um time forte, o time do Palmeiras é um time qualificado, time treinado pelo Abel Ferreira, e vai enfrentar o Internacional, né? Que vem de classificação na Copa do Brasil. Então, assim, é muito importante essa questão ser resolvida nas quatro linhas do time do Palmeiras, tentar aí, como se diz, né? O Campeonato Brasileiro, ele tá muito bem, obrigado, né? Tem uma certa vantagem aí para o segundo colocado. Então, assim, que é o Flamengo, né? O Flamengo não voltou bem depois da parada da Copa do Mundo. Então, assim, é muito importante esse duelo Palmeiras e Inter, né? Diferença de 8 pontos no Campeonato Brasileiro. E o time do Palmeiras não pode se dar o luxo de, por exemplo, ter um tropeço desse em casa, né? De maneira nenhuma, né? O time treinado pelo Pezzolano, ele, confronto que pode ter na Copa do Brasil, né? Palmeiras e Inter, né? No sorteio na terça-feira, né? Evidentemente que não é impossível, né? Com certeza absoluta, né? Sem dúvida nenhuma.

Então a equipe do Palmeiras diante do Internacional, o Inter Porto Alegrense, né? Tem aí esse duelo. Que duelo, né?

duelo importantíssimo. Com certeza, muito importante. Com Mirassol e Cruzeiro, né? O Mirassol é do Rafael Guarnaes, né? Ele terá esse duelo amanhã 11 horas, a Prime Video vai transmitir, diante do Cruzeiro. O Cruzeiro hoje, no Campeonato Brasileiro, qual a posição da Raposa? Sétimo com 30 pontos, né? Então, assim, ele pode perder posições, né? O Mirassol já tá ali com 23, é ganhando, pode alcançar o São Paulo e o Vitória, dependendo que as equipes não tiverem sucesso na rodada. Então, vai jogar no Mineirão amanhã, 11 horas da manhã, né? No Mineirão, tudo favorecendo ao Cruzeiro, mas tem que provar na bola, né? Tem que provar na bola que pode sair vitorioso ou não, né? Então é muito importante provar na bola. É o que sempre tem que fazer os times de futebol, né? A equipe do Arthur Jorge, né? Esse cara é um ótimo treinador, velho. Pensa num cara que é bom treinador, esse Arthur Jorge. Ele tem tudo para... Agora terá um duelo. Importantíssimo na Libertadores. Então, assim, esse cara é muito bom treinador. Muito bom mesmo. Então, assim, é muito importante salientarmos tudo isso, né? É isso aí, né? Com certeza. É... duelo, né? Cruzeiro e Flamengo, que marca a volta de Luiz Roberto, né? As transmissões da Globo. Então é muito importante mesmo, né? Então é, o Cruzeiro do Arthur Jorge tem aí esse desafio. Meu primo Danzinho, né, que é torcedor do Cruzeiro, ele que torce para a Raposa, tem aí esse fascínio, né, pela Raposa. Danzinho, o Wanderson, né? E tem o Vando, né, também, que torce para a Raposa. Então isso é muito importante. Para o decorrer da competição, né? Então, assim, você observa muito bem isso, né? O tanto que a equipe do Cruzeiro tem potencial, né? O quanto que a equipe do Cruzeiro tem sua força, né? E que força que tem a equipe da Raposa. Com certeza, muita força mesmo, né? A equipe da Raposa tem um elenco qualificado, né? Tá nas três frentes ainda. E com certeza pensa muito bem nesse duelo da Libertadores, né? Esse duelo da Libertadores. Que
é muito importante. Então, assim, é com certeza um duelo marcante, né? Que a equipe terá pela frente. A gente sabe, né, do tanto que esse duelo do Mirassol com o Cruzeiro tem essa importância, né? Um nível de importância muito grande. Com certeza mesmo. É isso aí. 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É isso daí. Vamos prosseguir, né? Que na melhor estação. Na melhor estação você tem tudo e mais um pouco, né? Com certeza. Sempre é na melhor estação, né? Melhor estação, meio-dia e 40. É meio-dia e 40. Você na comodidade do celular almoçando. É sábado, né? Às vezes um almoço mais tarde. Às vezes um almoço mais tarde. Às vezes. Tem pessoas que têm o hábito, mesmo sendo final de semana, de almoçar mais cedo. Mas uma coisa, né? É você estar nessa véspera do Dia dos Pais, na comodidade do seu lar, né? Com certeza. Comodidade do seu lar. Então é isso. Remo e Atlético Mineiro joga hoje, né? Remo enfrenta o Atlético Mineiro. Atlético Mineiro vem de classificação, né, na Copa do Brasil contra o Juventude. O time é muito criticado, mas se pegar por resultados também não é esse caos todo. É enfrentar o Remo, que está na zona de rebaixamento, mas podendo complicar a vida de alguns times, hein? O Remo é o seguinte: o Remo ganhando vai para 24 e empurra Grêmio ou Inter nessa rodada. Aliás, né, o Grêmio já está, né? No caso, empurraria o Inter, né? Empurraria o Internacional. Saltaria para 24, né? Rapaz, que jogo que teremos hoje no Mangueirão, hein? 6:30 da tarde, né? 6:30 da tarde, já o time do Galo está na posição de número 10 com 28 pontos. Ultrapassa Corinthians e Cruzeiro, o seu rival, e alcança o Bragantino, né? Caso vença, né? Então, que duelo que teremos. Logo mais, né? 6:30 da tarde, né? Um duelo com muitas questões a serem resolvidas, né? Esse Remo e Atlético das Minas Gerais, né? O Remo que
Tem a polêmica do presidente, né, chamando o Neymar de vagabundo e marginal, né, por causa da confusão. Neymar, é como se diz, né, sempre vai ser um menino mimado, né, é aquele menino rico, né, que simplesmente nunca vai aprender a ser homem, né, e assim, é o que aconteceu no Pará, né. Remo e Atlético Mineiro, que duelo. Que duelo mesmo, né? Não assim, evidentemente que essa questão do presidente do Remo é uma questão também que a gente tem que levar em conta, porque o xingamento de marginal, vagabundo, é uma coisa muito forte, né? Evidentemente que tem a questão também que a gente sabe do exagero também do presidente, né? Mas são questões assim que quando você provoca, você também tem que aguentar ser provocado. Porque o Neymar há muito tempo tem se especializado nisso, né? Provocar, aí depois ele fica dando, como se diz, né? Uma de no, vitimizando, né? A gente sabe que quanto que tem pessoas assim dessa forma, mas é o que aconteceu no Pará na terça-feira entre Remo e Santos, né? Agora o jogo é hoje, Remo e Atlético das Minas Gerais, né? Remo e Atlético das Minas Gerais. Com certeza, muito bacana, né, esse duelo. Como, por exemplo, quero aqui ressaltar para você, teremos Campeonato Brasileiro, teremos a equipe do Bahia contra o Vasco, né?

O Bahia enfrenta o Vasco da Gama, do meu compadre Dandinho, né? O popular Fujão, né? É... meu amigo Dandinho, vascaíno. Amanhã, né, com certeza, esse duelo, a Globo transmite às 4 da tarde, né? O Bahia diante do Vasco. O Bahia diante do Vasco da Gama, né? Em Salvador, né? Então, assim, questões muito importante esse duelo do Bahia contra o Vasco. Duelo muito ser levado em conta, né? Esse duelo do Bahia com o Vasco. Vasco amanhã às 4 da tarde, né? No Dia dos Pais. Bahia diante do Vasco da Gama, né? Amanhã Renata Silveira vai estar nesse duelo, né? Em Salvador. Então é muito importante Bahia e Vasco.

Que importância esse duelo que teremos amanhã, né? Então é importante ressaltar e falarmos desse confronto, né?

vai na Toca dos Macacos, vai ali desfrutar demais, né, com a Flávia e o Dandinho, né? O popular Dandinho, o famoso Alessandro Barbosa, né? Então é isso daí, é isso aí. É a melhor estação do seu rádio, né? A 98,5 é a melhor estação do seu rádio. Com certeza você sabendo de tudo, né? Teremos Curitiba e Chapecoense, né? Jogo hoje, Kleber Machado, 8h30. Vai estar na transmissão desse duelo, né? Curitiba e Chape. Com certeza, grande duelo. Curitiba e Chape, né? Kleber Machado vai estar no Couto Pereira, né? Para esse grande duelo. Curitiba e Chapecoense. Sem dúvida nenhuma, um grande duelo, né? Curitiba e Chape. Botafogo e Fluminense terá teremos esse duelo, né? Com certeza o Fluminense vem de eliminação. Vai enfrentar o Botafogo no Nilton Santos hoje às 9 horas da noite, né? Hoje às 9 horas da noite. Com certeza, muito importante esse duelo, né? Muito importante esse duelo. Hoje às 9 horas da noite. Com certeza a equipe do Botafogo tentando aí se estabelecer, ter uma vitória tranquila, enfrentando o Fluminense, que é tão criticado por nosso amigo Quilão, né? Não poderia arrumar um apelido melhor para você, não, Carlos Eduardo? Quilão, que ele é muito, critica demais o Fluminense. Então, nosso amigo Quilão,

Com certeza. Tem muita importância, né? Toda a importância do mundo para esse duelo Botafogo e Fluminense, né? O Furão, né, torcedor do Fluminense, Furão. Aí o torcedor do Fluminense, né? O marido da Sheila, o pai da Emily, né? Pois é, torcedor do Fluminense. Então, isso é muito importante ressaltarmos isso. Então, Botafogo e Fluminense também, esse duelo no Campeonato Brasileiro, é o Zubeldía muito pressionado, né? Até porque

precisa de um time que faça gols, né? Deu azar do John Kennedy sair machucado, mas o Hulk até agora não tem dado respostas satisfatórias, né? Ok, ainda não adaptou o time, mas é a aposta do time do Fluminense, é o Hulk, né? E o incrível Hulk precisa dar respostas, né? Se ele não der respostas, o bicho pega. Flamengo e Vitória. Flamengo enfrenta o Vitória. Amanhã, 7:30, né? Dia dos Pais. 7:30.

0: Então, é importante demais a importância desse jogo Flamengo e Vitória, né? Flamengo tem aí esse duelo diante do Vitória da Bahia, né? Com certeza, muito importante o Flamengo diante do Vitória. Então é muito, vale ressaltar a importância. Ô Gutierrez, como que o senhor tá? Tudo bem? Ah, tá. Hoje você não tá em fazenda, não tá pagando pensão, né? Porque pensa num cara mentiroso, esse tal de Augusto. É o cara mais mentiroso que eu conheço. É Augusto, o popular Manga Rosa. É porque o senhor é desculpa de fazenda, é desculpa de. Hã? É pagando pensão. Pra quem não sabe, aí ó. É, o homem tá pagando pensão. Você quer Pix? Fala com o Gutierrez. É o homem do Pix, né, Gutierrez? Você? Agora ele tem uma filha e ninguém nunca viu. É um fanfarrão esse Gutierrez. Esse Gutierrez eu vou te contar. Mas falando do Flamengo amanhã contra o Vitória, o que que você, qual a resposta que o Leonardo Jardim, depois pós-Copa do Mundo, evidentemente que não tem encontrado, né, o time ideal, tem tido alguns tropeços, empate com o São Paulo, empate com o Inter. Agora tem que enfrentar o Vitória, mas com a cabeça também no jogo da próxima quarta-feira. O que que você faria amanhã, caso fosse o Jardim? Entraria com time alternativo ou jogaria completo? O BAP que perdeu o Almada e o Luiz Henrique, não conseguiu contratar ninguém, agora a janela da Libertadores fecha. Mandou mal, né, o BAP nessa janela, né? Até porque o Flamengo tem grana. Da Libertadores fecha. Mandou mal, né, o BAP nessa janela, né? Até porque o Flamengo tem grana.
1: Acha-se que Almada, o Flamengo não podia contratar Almada, não. Atacada, o Flamengo já está atacada errada, o Flamengo não está precisando de um cara igual Almada, não. O Flamengo tem jogador a titular, tem jogador no banco e pode suprir essa ausência aí. Precisa, o Flamengo tinha que contratar, o Flamengo está carente de lateral.
0: Não, Gu, deixa eu te falar uma coisa, Gutierrez. O senhor equivocou nisso porque o substituto para Arrascaeta, caso uma lesão,

Tudo. Até porque a Arrascaeta machuca muito, hein? Ah, Carrascal, Carrascal é uma piada, moço. Carrascal não conseguiu jogar nem na Colômbia. Assim, na realidade, assim, eu concordo com você, não pode. É 8 pontos, né, a diferença pro Palmeiras, né? É 8 pontos, né? Gutierrez. Aí não pode deixar o Brasil, não pode deixar o Brasileirão de lado, né? É, você pegar na teoria, o jogo mais fácil é do Flamengo, né? Porque o Palmeiras enfrentar o Inter. Mas só que assim, às vezes a teoria não quer dizer nada, né? O Vitória vem de uma vitória diante do Atlético Paranaense, que ele atropelou o Atlético Paranaense, né? Não ganhou não, ele atropelou 4-0, né? É, e o Leonardo Jardim fica de olho, porque assim, ele tem tido alguns tropeços. É claro que aqui no Brasil não tem assim um treinador. É, o Flamengo com certeza. O Brasileirão é muito difícil, Gutierrez. Tava falando antes de você participar aqui, o Brasileirão é muito difícil, é um campeonato muito complicado, longo, né? Principalmente agora que esse negócio de três competições aí, se o Flamengo não aproveitar agora, pode deixar pra lá, porque o Palmeiras tá em três competições, né? Tá na Copa do Brasil ainda. Então, assim, é a hora de aproveitar, porque até porque num jogo contra o Fortaleza eu assisti o jogo, o Palmeiras pôs praticamente um time B no segundo tempo, mudou, mesmo assim o Fortaleza ganhou. Então, assim, agora tem que aproveitar, né, Gutierrez? O Flamengo vai decidir em casa, né? O jogo com o Cruzeiro, né? E o Palmeiras tem que viajar. Não, na verdade, o Palmeiras decide fora contra o Cerro. Define fora. O Palmeiras vai jogar em casa o primeiro jogo. Depois, se ele não fazer uma vantagem boa, tem esse jogo fora contra o Cerro. E conseguiu o Palmeiras num grupo fraco que tinha Cerro, Júnior Barranquilla
Sporting Cristal, o Palmeiras conseguiu classificar em segundo. Conseguiu essa proeza. Hã? Eu também acho fraco. Com dor no coração, porque a gente torce pro Palmeiras ser eliminado, né? Mas só que eu vou mentir aqui na rádio, não tem como, né? Né? Então é isso aí, o programa vai ficando por aqui, tá? Excelente final de semana. Semana que vem estaremos de volta, se Deus quiser.

1:05. 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
7: 1:12.

Está no ar o programa Palavra da Verdade. Eu aqui novamente conduzindo você até as 14h com o melhor do gospel, né? Deus Tremendo, Bruna Carla. Em seguida, teremos Daniel e Samuel, Saudade de Tereza, 1h13. 1h18, perdão.

Linda canção, meu querido ouvinte, Saudade de Teresa, 1:26, conta, né, numa pessoa que saiu da presença de Deus, e desviou da presença de Deus, conheceu o rapaz e contraiu o vírus HIV, né? Minha bênção, uma das vozes mais lindas, Cassiane, é 1:26.

0: Esse hino aí eu vou oferecer para o meu pai, que amanhã é o dia dos pais, né? Sacrifício de adoração, Damaris.
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0: E falar que eu amo muito ele e com certeza desejo feliz dia dos pais, né? Para ele e todos os pais que estão na sintonia.

uma e 36, o próximo ir no oferecimento pra minha mãe, falar que eu amo muito ela e que Deus, que a prova vai passar e que Deus tá no controle de tudo, tá, mãe? Só tenha fé. Amanda Vanessa, eu cuido de ti. 1:36. Que eu amo muito ela e que Deus está no controle de tudo.

Com certeza, né? Essa linda canção aí, né? Temos aí agora Shirley Cavalhais, esse adorador, né? Lindo, linda canção dedicada aí para a nossa ouvinte Alaide e também para o Diego. Shirley Cavalhais, esse adorador.

Linda canção, Chile Cavalhais, esse adorador. Adorar na adversidade, saber que Deus sempre está com você. E reclamar não é a solução, é adorar. Lázaro, meu mestre, o saudoso Lázaro, com uma das canções lindas, né? Meu mestre, 1:47.

Próximo hino é para o Sérgio, né, que está fazendo aniversário. É, Consolador, Damares, 1:54.

Linda canção da Maris, Consolador, né? É o único que a gente não dá para sobreviver sem ele, sem o Espírito Santo, não tem sentido a vida. Nosso programa vai ficando por aqui. Quero falar pro meu pai, feliz dia dos pais, falar que eu amo muito ele e que é muito bom saber que tem um pai que nos ama, né? Defeito todo mundo tem, e saber o tanto que ele é especial e importante na minha vida. Feliz dia dos pais para ele, principalmente para ele, e também para os outros, os pais, os ouvintes, né, que estão ouvindo o programa. Gabriela Rocha diz: o Sei, excelente final de semana, até semana que vem.

0: 2 e 3. 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
0: 2:11.

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1: 2:35.
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Bora, tu me ajuda, né? Aê, ó. Vai pra quebrar o clima, é verdade.

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0: 3 e 4.
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2: 3 e 9.

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Cachimirica. Palmas pra vocês.

0: 3:35.
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4: 3:41.

0: 4 e 9.
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4: 4:15.

0: Obrigado, gente!
1: Noventa e oito vírgula cinco. Muito mais longe para ficar mais perto de você.

0: Obrigado, tá? Sucesso pra vocês.
1: Se abrilhantou nossa vida.
0: Obrigado, Gustavinho.
2: Quatro e vinte e nove.

0: 4:43.
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4: E 47.

0: Pedro, valendo, você tá
1: valendo.
0: Doido.
1: Ai, bebê.
2: Nove, oito, vírgula cinco.

0: Valeu.
1: Caramba.
2: 4:56.

0: 5:10. 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

0: 6:13. 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
7: 6:20.

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2: 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Olá, olá, salve, salve, simpatia, boas vibrações pra você aí do outro lado do rádio. Tô chegando na sua sintonia com mais uma edição do nosso Top Musical, o top das mais pedidas. E agora sim é o top completo pro nosso fim de semana. É as mais pedidas da semana. 12ª posição da semana ficou com Wesley Safadão e Eric Landi. Eis que fala.

Eis que fala mal, Wesley Safadão e Eric Land, aqui no Top Musical, 12ª posição. 11ª colocada é Mato Grosso e Matias, Caçador de Gente.

0: e completo do seu fim de semana. É rápido intervalo e eu volto já.
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4: 7:16.
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0: Já estamos de volta com o Top Musical. Hora de trazer a oitava posição da semana. Na oitava colocação ficou Vitor e...

0: despedida da semana no nosso Top Musical. E você não perde por esperar não, hein? Intervalo é rápido e eu volto trazendo as campeãs da semana.
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2: 7,5.
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0: Já estamos de volta com o Top Musical, hora das campeãs da semana. As quatro mais pedidas dessa semana aqui. Na quarta colocação ficou Lauana Prado, Chorada.

6 pessoas, Dan Lelis, Juan Marcos e Vinícius, terceira posição da semana. Na segunda colocação tem Gabriel Elias e Banda Eva, Nó de Marinheiro.

Andy, Marinheiro, Gabriel Elias, Banda Eva, segunda colocada da semana aqui no nosso Top Musical. Agora é a vez de Callum Scott, At Your Rust, com primeira posição da semana.

0: Podcast At Your Host, fechando o nosso top musical. Gente, agradeço o carinho, audiência, paciência. Um grande abraço do Rodrigo Souza. Até o próximo programa, se Deus quiser. Tchau, tchau, até lá.
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3: 7:41.
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Me salve, simpatia, boas vibrações pra todo mundo. Tô chegando no seu rádio, na sua sintonia, com mais uma edição do nosso Top Universitário. É o Top do final de semana. Pra gente começar o Top bem bacana, aqui tem o som do Vitor e Gustavo.

0: fechando a primeira sequência do Top Universitário de hoje, agradecendo o seu carinho, audiência e paciência. Prometo voltar daqui a pouquinho trazendo mais. Fica ligado aí.
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5: 7h50.
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0: Estamos de volta com o Top Universitário. Por aqui é assim, a música não para, é um sucesso atrás do outro. Tá chegando mais uma sequência musical com Luan Santana e Henrique Juliano. E

0: Matheus e Cauã, fechando essa sequência musical do nosso Top Universitário. Intervalo é rápido, voltamos já.
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4: 8 horas.
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0: Estamos de volta, Top Universitário no seu rádio, abrindo a última sequência musical do nosso fim de semana. Tem Marco Antônio e Gabriel, Balança.

0: Top Universitário de hoje. Gente, obrigado pelo carinho, audiência e paciência. Grande abraço aqui do Rodrigo Souza. A gente se fala no próximo programa, se Deus quiser. Tchau, tchau. Até lá.
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0: 8 e 9.
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0: 8 e 13.
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4: 8:25.

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3: 8h35.
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3: 8h45.
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2: 8h58.
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